Taminho, tudo bom? Tudo show? Você puxa caminhão com pipi lá na Rivada.

Gustavinho, Gustavão! Um craque de Copaína! Você tá na renda aí, né? Gustavinho, minha irmã tá grávida, cara. Tem que ir pra lá. Vamos, vamos.

0: Você fala português, não? Estamos muito aqui do Ciudad do Leste. Você puxa ou não puxa?
1: Beiras.
2: Talvez eu não. Minha rua, eu tenho a rola grossa da música.

E aí, cara, tudo bom? Você vai puxar ou não vai puxar hoje? Eita, pior! Eu vou, Pátio, como está? Feliz martes, terça-feira. E desearte que tenha feliz resto de martes, San Miguel Arache, santo patrono. Hurra, ta, ta, ta, ta, mo, puña, debe. Ay, San Miguel. Ay, ay, ay.